0: tu estás denunciando uma questão tua, que é a dificuldade de conseguir tu próprio sustento, não? Não sei se diz assim em castelhano.
1: Sim, de subsistência, sim. Sim, de concretar coisas, não?
0: Concretar coisas, ou se és ritmo exagerado, que é no outro lado do que estava falando antes, se és ritmo, suponho, se roder, tu tens que mirar, por exemplo, um pouco a leviedade, não?
1: Claro.
0: A leviedade era um movimento de relacionado ao aire, por exemplo, não? Que tem que ver com liberdade, não? Uma pessoa que está muito em ritmo, golpeando o suelo, se pode discutir sua liberdade, não? Entonces, bueno, estoy hablando cosas muy...
2: Bueno, todo es muy interesante, Víctor, todo es muy interesante. Bueno, que nada, que muchísimas gracias por atendernos al teléfono, meternos en directo, y creo que se queda un buen testimonio. Y espero que sigáis disfrutando cada día, cada vez que estamos contigo, y que haya más gente que se acerque también un poco a la música. Y muchas gracias por este espacio vital que me dais con el programa.
0: Bueno, gracias a ti, Manuel, por darme esa oportunidad.
2: Claro que sí. Muy bien.
1: Gracias, Víctor.
2: Bueno, te vemos pronto. Un abrazo fuerte. Hola. Hasta pronto.
1: Chao.
2: Chao.
0: Chao. Un grande. Chao.
2: Pues aquí teníamos a Víctor Lement. Y sin más palabras, este tema es para ti, Sonia.
3: This song is one of my favorites.
2: Es para ti, Sonia.
3: It's called Somebody to Love.